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0: te atrases, sobe o volume. Eu sou a Diana Neto contigo até às 10 da manhã, sempre em direto à cidade do Porto.
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0: A primeira é dos The Superman Lovers e dos One Republic, chama-se Starlight, The Fame. Logo depois, Taylor Swift. E já sabes, daqui a nada temos os primeiros updates do dia quanto a temperaturas máximas. Não percas o teu lugar.

The Fate of Ophelia de Taylor Swift a tocar na Rádio Sudoeste, agora que passam 8 minutinhos das 7 da manhã. Não te atrases, tenha uma ótima viagem. Já sabes, com os habituais updates, vamos lá a temperaturas máximas. Começamos pela cidade de Lisboa. A máxima prevista para hoje é de 20 graus. Hoje um dia com o céu geralmente pouco nublado, apresentando períodos de mais nubosidade até ao meio da manhã e durante a tarde, mas fora isso tudo tranquilo. Também pela cidade do Porto, a temperatura máxima prevista para esta quinta véspera da véspera do fim de semana é de 19 graus. Hoje também com um dia com o céu em geral pouco nublado pela cidade invicta. Aproveita!

Ele sabe bem o que quer. That's what I wanted, do Lil Nas X, a tocar na Rádio Sudoeste. Passou agora 13 minutinhos das 7 da manhã. Não te atrases, sobe o volume. Já para o Miguelos. Esta chama-se Amor de Ganga. Ainda vais ouvir a Olivia Dean. E ao longo da manhã de hoje temos Kalema, Bibi Rexha, Dua Lipa, Pedro Sampaio e muitos mais. Bora!

0: Lavigne, chama-se Man I Need, a tocar na Rádio Sudoeste, agora que passam 19 minutinhos das 7 da manhã. Não te atrases, aproveita a boleia da tua rádio para onde quer que vás, onde quer que estejas. Tenho a certeza que não te importavas nada, nadinha, de apanhar a nossa boleia e dar um saltinho até Copenhaga. A Olivia Dean está em tour hoje com concerto marcado em Copenhaga, no dia 16 em Oslo, no dia 17 em Estocolmo, já no dia 20 dá um saltinho até Zurique, na Suíça, e ainda vai passar por cidades como Milão, Londres, Amsterdão, Paris ou Dublin, numa tour que termina apenas no dia 21 de junho. Seguimos juntos daqui a pouco para ouvir Teddy Swims, Antrix, Kalema e outros tantos. Como quem diz, vais ouvir sempre as tuas músicas favoritas e aqui na Rádio Sudoeste. Aproveita sempre com a tua rádio.
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É das Anthrax, chama-se Golden, banda sonora do K-pop Demon Hunters, o filme mais visto de sempre pela Netflix. E na verdade já venceu assim uma série de prémios. Passam agora 29 minutos das 7 da manhã, são quase 7:30, não te atrases. Daqui a pouco a boleia é da nossa Elsa Casimir com updates para esta quinta-feira. Mas primeiro, sobe o volume para o Escalema e a Sara Correia.

0: Kalema e da Sara Correia, chama-se Respirar, a tocar na Rádio Sudoeste, agora que faltam 27 minutos para as 8 da manhã. Já está por cá a nossa Elsa Casimir com updates para esta quinta-feira. Alô, bom dia.
1: Bom dia. Lady Gaga divulgou um teaser do especial ao vivo Mayhem Requiem, gravado em parceria com Apple Music. A partilha inclui a performance da faixa Shadow of a Man, que entra no disco Mayhem, além de fotografias deste show especial que foi filmado em janeiro sob enorme secretismo. Neste concerto, Lady Gaga apresentou as canções do álbum de 2025, vencedor de um Grammy, com novos arranjos e uma atmosfera mais dramática e cinematográfica. A estreia acontece esta quinta-feira na plataforma da Apple e parece que é grátis. Lisboa vai celebrar o Dia Internacional dos Museus no próximo fim de semana e na segunda-feira, 18 de maio. A EGEAC, Lisboa Cultura, preparou algumas iniciativas nos espaços culturais sob a sua gestão. Uma delas é uma visita orientada no sábado à exposição do Museu da Marioneta. No domingo, no mesmo local, é possível participar numa oficina em que cada pessoa poderá dar forma à sua própria marioneta. Este ano, o Dia Internacional dos Museus tem como mote Museus a Unir um Mundo Dividido.
0: Obrigada, Elsa. Faltam agora 26 minutos para as 8 da manhã. Vamos lá também aos habituais updates quanto a temperaturas máximas. Começando pela cidade de Lisboa, a máxima prevista para hoje é de 20 graus. Hoje um dia com o céu em geral pouco nublado. Estará mais nublado nos períodos de meio da manhã e durante a tarde. Quanto à cidade do Porto, um dia com o céu geralmente pouco nublado e a temperatura máxima prevista é de 19 graus. Não te atrases. Esta é da BB Rex, ainda vais ouvir Dua Lipa, Pedro Sampaio, Lola Young e muitos mais. Bora!

É de Dua Lipa, chama-se We're Good, de tocar na Rádio Sudoeste. Agora que ficou a faltar 20 minutinhos para as 8 da manhã, não te atrases, aproveita a boleia da tua rádio para onde quer que vás, onde quer que estejas. E por falar em boleias, podem ficar um bocadinho mais acessíveis se estiveres deslocado. Isto porque a Rede Expressos acabou por lançar descontos para quem vai aos concertos do Bad Bunny por Lisboa. São descontos de 20%. Já te conto mais daqui a nada. Agora é com o Pedro Sampaio e MC Melody. Vais ouvir Jet Ski. Logo depois, Lola Young, Dave e Thames.

0: da Thames, chama-se Rain Dance, a tocar na Rádio Sudoeste, agora que ficam a faltar 8 minutinhos para as 8 da manhã. Não te atrases, seguimos juntos em direto à Cidade Invicta até às 10 da manhã. E se estás por cá pela Cidade Invicta e, na verdade, numa outra cidade que não Lisboa, tenho boas notícias para partilhar contigo, porque vá, todos os fãs do Bad Bunny que estão fora da zona de Lisboa têm agora uma ajudinha extra para chegar aos concertos no Estádio da Luz. A Rede Expressos lançou uma campanha com 20% de desconto nas viagens para a capital durante os dias do espetáculo. A produção é válida para viagens nos dias 26, 27 e 28 de maio, com partida ou destino nos terminais de Sete Rios e Gare do Oriente. Segundo a Rede Expressos, a procura por deslocações para Lisboa está a atingir níveis invulgaramente elevados devido aos concertos. Para a digressão, deve tirar mais fotos. Além do desconto, a Rede Expressos anunciou também um reforço das ligações nacionais, sobretudo durante a madrugada, para responder ao regresso dos milhares de fãs depois dos espetáculos. O código promocional pode ser obtido no site oficial ou na aplicação da Rede Expressos e aplica-se até 2 passageiros por compra e 4 viagens no total. Os concertos do Bad Bunny estão quase a acontecer, finalmente. Parece que já foi há uma vida que foram anunciados e que a luta de bilhetes aconteceu, mas está quase, é nos dias 26 e 27 de maio. Ainda existem alguns bilhetes com visibilidade reduzida, mas, olha, fica a dica quanto a este desconto, porque, olha, se podes fazer o mesmo, a ideia é chegar a Lisboa e regressar. E se puderes fazer o mesmo de forma um bocadinho mais acessível, melhor ainda, pois. Fica a dica, seguimos juntos, aproveita daqui a nada com Pink Panthers, Zara Larsson, Nani Bispo e muitos mais.
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0: 8:01. A primeira é da Rosalía, chama-se La Perla. Só vovô, tenho uma ótima viagem.
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0: Já daqui a nada também na tua rádio os updates quanto a temperaturas máximas.

Do ATV, do Topic e do A7S a tocar na Rádio Sudoeste, agora que passam praticamente 8 minutinhos das 8 da manhã, não te atrases, boa sorte desse lado pelo trânsito. Vá, que ainda seja tranquilo encontrar lugar de estacionamento, é tudo o que te desejo para esta quinta-feira. Temos novidades, já te conto mais daqui a pouco, mas o pirilampo mágico, verdade? Memória desbloqueada, já voltou, está de regresso para mais uma edição de 2026, no entanto, na minha modesta opinião, que não importa para nada, a cor não foi a melhor, vá, pelo menos na minha opinião, porque não parece, na minha opinião, um pirilampo mágico, mas ao invés, um pequenino cocó. Vá, eu já te conto mais daqui a pouco. Fica desse lado, até porque primeiro temos claro updates quanto a temperaturas máximas. Começamos pela cidade de Lisboa. A máxima prevista para hoje é de 20 graus. Hoje um dia com o céu em geral pouco nublado, estará um bocadinho mais nublado durante a manhã e o final da tarde. Já no que diz respeito à cidade do Porto, a temperatura máxima prevista para hoje é de 19 graus e hoje pela cidade invicta, um dia com o céu pouco nublado. Aproveita! E aproveita para subir o volume para eles, Harry Styles, Damiano David, os Descendentes e muitos mais, aqui sempre na Rádio Sudoeste.

0: É a carta de despedida e é dos Descendentes a tocar na Rádio Sudoeste, agora que passam 19 minutos das 8, não te atrases, tenha uma ótima viagem, bom trabalho em caso disso. Não sei se já tiveste a oportunidade de espreitar pelas redes sociais ou até se já viste em loja, mas vamos lá desbloquear uma memória, porque está de regresso o Pirilampo Mágico para mais uma campanha solidária e este ano chegou numa nova cor que, na minha modesta opinião, que não importa para nada, vá, não foi a melhor, não foi a mais bem conseguida, digamos. A cor é castanho. Esta edição de 2026 decorre até o dia 1 de junho e volta a apoiar pessoas com deficiência intelectual e ou multideficiência em todo o país, e isso sim é de facto o que importa, é o propósito. No entanto, na minha modesta opinião, e eu não sei se tu julgaste que há uma série de anos ficou popularíssimo mundialmente também o jogo do Poo, que era no fundo um cocozinho. Jogava-se no telemóvel e a ideia era cuidar quase como se fosse um Tamagotchi, mas era um cocozinho, não há outra maneira de o dizer, e nós podíamos vesti-lo e tínhamos que tratar dele exatamente como se fosse um Tamagotchi. E eu acho, e assim que vi este Pirilampo Mágico de 2026, foi a primeira coisa que me ocorreu, foi: o Pirilampo Mágico é o Poo, é um cocozinho. Na minha opinião não está o melhor conseguido, mas vá, é fofinho e de facto o que importa aqui é o seu propósito. Com o lema "A solidariedade tem raízes firmes", a escolha da cor pretende simbolizar a estabilidade, o crescimento e ligação à terra. Traduzindo, o mesmo pirilampo de sempre, mas com um toque assim mais natural, natureza. Ao longo das próximas semanas vão ser vendidos cerca de 500 mil exemplares da mascote, cada um por 2,5€, em escolas, bancas de rua, lojas Pingo Doce, balcões, banco Montepio e espaços CTT. Esta campanha existe já desde 1987 e continua a ser uma das iniciativas solidárias mais conhecidas em Portugal, envolvendo dezenas de organizações de norte a sul do país. A verdade é que é muito nostálgico e lembro-me perfeitamente de todos os anos ser um acontecimento comprar o Pirilampo Mágico. Portanto, olha, fica a dica para que espreites a edição deste ano de 2026 e que por 2,5€ também acabes por ajudar e contribuir para esta causa muito nobre. Seguimos juntos, passam agora 21 minutos das 8 da manhã. 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

E muita fé para conseguir encontrar lugar para estacionar também aí pelo trânsito. É só mesmo na base da fé. Que seja uma ótima viagem na medida dos possíveis e sempre com a banda sonora de 100.8 e 102.7 para ouvires já a Ray, logo depois o Evandro. E já daqui a nada temos updates, novidades com a nossa Elsa Casimiro. Fica por aí.

0: Andrew, chama-se Lua, tocar em 108 e 102.7. Faltam agora 23 minutos para as 9 da manhã. Não te atrases, mas sobe o volume. Até porque já está por cá a nossa Elsa Casimiro com novidades para esta quinta-feira. Alô, bom dia.
1: Bom dia. O homem acusado de roubar músicas inéditas da mega estrela Beyoncé não vai a julgamento. Segue direto para a prisão após aceitar um acordo judicial de última hora, segundo o TMZ. O caso abalou os bastidores da Cowboy Carter Tour no último verão e tem agora um desfecho inesperado. Kelvin Evans, que sempre disse ser inocente, confessou-se culpado do crime que ocorreu em Atlanta dias antes do concerto da Queen Bee na cidade norte-americana. Câmaras de vigilância capturaram imagens de Evans a arrombar o veículo onde estava uma drive com faixas inéditas da artista. O homem enfrentava uma pena até 6 anos de prisão, mas com o acordo conseguiu reduzir o tempo para 2 anos. Avatar Fogo e Cinzas está quase a chegar ao streaming. Lançado em 2025 nos cinemas, o terceiro filme da saga, realizada por James Cameron, foi outro enorme sucesso. No dia 24 de junho, estreia na plataforma Disney+. Alba Batista vai entrar no filme Flash of the Gods, com um elenco cheio de estrelas. A atriz portuguesa de 28 anos foi confirmada no novo trailer de vampiros, protagonizado por Kristen Stewart e Wagner Moura. Ainda sem data de estreia, as gravações do filme já começaram.
0: Obrigada, Elsa. Vamos lá também aos habituais updates quanto a temperaturas máximas. Começamos pela cidade de Lisboa. A máxima prevista para hoje é de 20 graus. Hoje, um dia com o céu em geral pouco nublado, ainda que possa apresentar períodos de mais nebulosidade até ao meio da manhã e durante a tarde. Já no que diz respeito à cidade invicta, temos sol. Um dia com o céu pouco nublado e a temperatura máxima prevista é de 19 graus. Sobe o volume. Já parou o Joe com End of Beginning.

throwback até o ano de 2017, porque ele merece. Acabaste de ouvir Scared to be Lonely, é da Dua Lipa e do Martin Garrix, que é oficialmente trintão. Verdade. Martin Garrix está hoje de parabéns. Chegou hoje aos 30, é da minha fornada, fornada de 96. Mas deixa-me dizer-te que não é o único, e eu sou obrigada, claro, a mandar um beijinho de parabéns para a Joana Alves, que nos ouve aqui a Rádio Sudoeste desde Passos de Ferreira. Por coincidência, é também minha prima, mas ela ouve sempre religiosamente a rádio. Ela e as colegas de trabalho, um beijinho para todos, que seja um ótimo dia, uma boa quinta-feira, mas um beijinho também em especial para a minha prima, que está quase, pois são 29, para o ano 30 também. Um beijinho também para ti, se é o teu dia de aniversário, e um beijinho no matter what. Obrigada por continuar sempre, sempre à boleia da Rádio Sudoeste. Faltam agora 14 minutinhos para as 9 da manhã. A primeira é da Sabrina Carpenter, logo depois Xamã e Gustá, aqui na Rádio Sudoeste. Boa quinta!

0: 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Papo de Garibaldi de gosto.
1: Malvadão 13 do Chamai do Gusta a tocar na Rádio Sudoeste. Agora que faltam 8 minutos para as 9 da manhã, não te atrases. Temos mais sugestões com a nossa Francisca Solnado.
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0: São 9:01. A primeira é de Taylor Swift, chama-se Opalite, logo depois Lost Frequencies na tua rádio.
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0: Já daqui a nada também, já sabes, temos os habituais updates quanto a temperaturas máximas. Aproveita, boa quinta.

Where Are You Now é do Lost Frequencies e do Callum Scott a tocar na Rádio Sudoeste. Agora que passam 8 minutos das 9 da manhã, não importa, o que importa é que para onde quer que vás, estejas sempre muito bem ligado e ligada à Rádio Sudoeste. Seguimos juntos com os habituais updates. Vamos lá, temperaturas máximas, começando pela cidade de Lisboa. A máxima prevista para hoje é de 20 graus. Hoje um dia com o céu em geral pouco nublado, ainda que possa apresentar um bocadinho, vá, períodos de mais nebulosidade até ao meio da manhã e durante a tarde. Já quanto à cidade do Porto, hoje um dia com o céu pouco nublado, aliás, temos muito sol por agora e a temperatura máxima prevista é de 19 graus. Aproveita, sobe o volume.

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É dos Maroon 5, chama-se Priceless, a tocar na Rádio Sudoeste, agora que passam 13 minutinhos das 9 da manhã, não te atrases, aproveita a boleia da tua rádio para onde quer que vás, onde quer que estejas. Olha, caso estejas numa ambulância, mas que tudo seja, vá pelo bem e tranquilo. Um beijinho para a Ana Catarina, ela que é bombeira e enviou há bocadinho um vídeo a dar conta que está no trabalho a ouvir a rádio e eu achei muita graça, sem graça nenhuma, mas há sirene de ambulância enquanto ouvia a Rádio Sudoeste lá no fundo. Que seja um bom dia de trabalho e sempre, sempre, sempre com a tua rádio para onde quer que vás, onde quer que estejas, agora com a Olivia Dean e logo depois com o Blue Eye e o Julinho KPSD.

0: É do Blue Eye, do Julinho. O KPSD chama-se Faz Bem, a tocar na tua rádio. E se há coisa que faz mesmo, mesmo bem, é continuar desse lado em 100.8 e 102.7, até porque daqui a nada vais ouvir um throwback, ai, mas mesmo daqueles. Foi candidata a música do ano, foi viralíssima e junta Diplo, Skrillex e Justin Bieber. Já daqui a nada, Where Are You Now, a tocar na Rádio Sudoeste. Aproveita, olha, envia daí a tua mensagem, 969-530-396. Por onde andas tu nesta véspera do fim de semana? Está mesmo quase. Seguimos juntos, sempre com a tua rádio.
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Acabaste de ouvir o Félix Yane e Casqueira a tocar na Rádio Sudoeste, agora que são 9:30 da manhã. Seguimos juntos. Juntam-se a nós os Kalema, logo depois o Teddy Swims, e já daqui a pouco temos mais novidades, updates com a nossa Elsa Casimiro. Fica por aí.

0: irão do Teddy Swims nesta Lose Control a invadir o palco da Rádio Sudoeste em 100.8 e 102.7. Faltam agora 22 minutos para as 10 da manhã. Guess what? Já está por cá a nossa Elsa Casimir com novidades para esta quinta-feira. Alô, bom dia.
1: Olá, bom dia. Charlie XCX quebrou o silêncio sobre as reações ao seu novo single Rock Music, no qual brinca com alguns clichês do rock, como a pista de dança morreu. As opiniões dividem-se entre críticas boas e más, mas Charlie não está interessada em debater ou explicar a música, prefere mostrar algumas cenas de bastidores da criação do tema. Numa publicação no Instagram, considera tudo fascinante porque adora conversar sobre música e fica feliz que as pessoas estejam a dar a sua opinião. Segundo o Charlie XCX, as coisas podem ser engraçadas, sinceras, profundas e alegres ao mesmo tempo, e é isso que sente sobre muitas das coisas que faz. Rock Music veio acompanhado de um videoclipe e representa uma mudança estilística em relação à era Brett, o aclamado álbum de 2024, mas não deixa de ser pop. Depois de 11 filmes, Velocidade Furiosa vai chegar em força à televisão com o lançamento de 4 séries. Foi o próprio Vin Diesel, o protagonista da saga e produtor executivo, a dar a novidade. Não há data de estreia ainda, sabe-se apenas que o projeto vai passar pela plataforma Peacock, que faz parte do grupo da NBC, o mesmo do estúdio dos filmes. Fãs de anime, esta notícia para vocês: o Iberanime está de volta e promete surpreender com cosplay e gaming. O festival acontece em Santarém nos dias 16 e 17 de maio, centrado na cultura tradicional japonesa.
0: Obrigada, Elsa. Faltam agora 20 minutos para as 10 da manhã. Temos updates também quanto a temperaturas máximas, começando pela cidade de Lisboa. A máxima prevista para hoje é de 20 graus. Hoje, um dia com o céu geralmente pouco nublado, ainda que possa apresentar períodos de maior nebulosidade até ao meio da manhã e durante a tarde. Quanto à cidade do Porto, a máxima prevista para hoje é de 19 graus e hoje pelo Porto um dia com o céu pouco nublado. Aproveita muito esta quinta-feira.

0: Olá Alejandro e do Bad Bunny, chama-se Que Passaria, a tocar na Rádio Sudoeste. Já daqui a nada damos um saltinho até Lisboa, até porque vais ouvir os BTS, eles que estão confirmadíssimos no primeiro espetáculo de sempre, de intervalo da final do Mundial. A final do Campeonato do Mundo de Futebol vai ter um momento histórico este verão. Pela primeira vez, o intervalo do jogo vai incluir um espetáculo bem ao estilo de Super Bowl. E o cartaz já está a dar que falar, com Madonna, Shakira e BTS confirmados como protagonistas. O espetáculo acontece, claro, no dia da final, no dia 19 de julho, no MetLife Stadium em Nova Jersey, e será o primeiro espetáculo de sempre no intervalo de uma final de um mundial com este formato assim mais show de uma grande produção. A curadoria está a cargo de Chris Martin, o vocalista dos Coldplay, e a ideia é transformar os 15 minutos de pausa num verdadeiro mini concerto global. Segundo a FIFA, este será um momento histórico e pensado para marcar o maior evento desportivo do planeta. Shakira já tem a sua história, não é, com o Mundial, desde o icónico Waka Waka. Até já deixou pistas sobre uma nova música ligada ao torneio. Já a organização promete também uma forte componente solidária associada a este espetáculo. Agora fica a dúvida no ar: será que 15 minutos chegam para tudo aquilo que está planeado e para tanta malta junta? Madonna, Shakira e BTS confirmadíssimos então neste primeiro grande espetáculo de intervalo da final do Mundial. Seguimos juntos, daqui a nada damos um saltinho até Lisboa. Não percas o teu lugar, faltam 9 minutos para as 10 da manhã.
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0: É dos BTS, chama-se Swim, a tocar em 100.8 e 102.7. Faltam agora 4 minutos para as 10 da manhã. Bem-vinda, Margarida Pressler.
1: Olá, bom dia.
0: Alô, bom dia, uma ótima quinta-feira.
1: É
0: Espero
1: verdade.
0: Que desse lado tudo tranquilo.
1: Tudo tranquilo, o tempo está a ficar melhorzinho.
0: Ah,
1: já se nota o solinho.
0: Finalmente.
1: Pois é, verdade.
0: Pois está, porque nós queremos aí a primavera, porque não tarda, estamos em junho, é assim, nós já estamos a meio de mês, portanto.
1: Sim, é verdade, é correr.
0: Não tarda, estamos aí em junho, portanto é bom que o São Pedro se apresse, não é? É mesmo. Mas antes ainda do meio de junho, hoje, do meio de maio, hoje, dia 14, dia de aniversário do Martin
1: Ai,
0: Garrix.
1: Ai, meu Deus, portanto, tanta gente a fazer anos hoje, que horror.
0: Ah, também é verdade, também lembraram-se é verdade. Também
1: todos
0: já mandei um
1: dia
0: beijinho
1: 14.
0: Aqui para a minha prima, que também faz anos hoje.
1: Ah, é,
0: ela
1: prima, ouve. Beijinho.
0: É verdade, Joana, ouve religiosamente a Rádio Sudoeste, portanto, no trabalho, com as colegas de trabalho, portanto, um beijinho para elas. Também, ela chega aos 29, o Martin Garrix é oficial, 30.
1: 30.
0: É verdade, 30. Ele é da minha fornada, é a fornada de 96. Já chegou e já está à minha espera. À minha espera que vai acontecer, inevitavelmente. A não ser que me aconteça alguma coisa, mas a gente não quer.
1: Não, não quer, não, não.
0: Não quero, não quero. Até porque eu tenho uma viagem marcada nessa altura e eu quero usufruir, não é? Já gastei o dinheiro, portanto, quero usufruir. Mas 30, Martin Garrix, que esteja a ser um dia tranquilo para celebrar. Vai lançar finalmente música nova com o Ed Sheeran, com o teu ruivinho.
1: É sério? Ai, essa escapou-se, mas...
0: Acho que posso, olha, vês que boa notícia que eu tenho para partilhar contigo. Mas há muito que estes dois se dão muito bem.
1: Sim,
0: que já tinham vindo a mostrar muitas coisas, mas nunca se tinha efetivamente concretizado. Acontece que vai ser hoje à meia-noite. Fica disponível esta collab que junta Martin Garrix e Ed Sheeran, chama-se Repeat It, e vai ficar hoje disponível. Portanto, amanhã já conseguimos, amanhã, ou para todos aqueles que tiverem a coragem de estar acordados à meia-noite, eu já não sei quem que isso é, porque eu acordo muito cedo, por
1: pois.
0: Isso também vou dormir mais cedo.
1: Não,
0: mas a partir
1: sim,
0: da meia-noite fica aí disponível este novo single que junta Martin Garrix e Ed Sheeran e tem tudo para dar certo.
1: Pois amanhã é dia de edições, não é? Sexta-feira.
0: Estava bem, é dia de música nova, amanhã é dia de fim
1: verdade.
0: De semana, de arranque de fim de semana. Portanto, são coisas boas que aí vêm pelo caminho, não é? Fica a dica, vamos sempre partilhando tudo por cá, estas novidades, estas coisas boas e música boa. Daqui
1: bem
0: a nada
1: verdade.
0: Com a Margarida, por aí, a sintonizada. Estava mal,
1: sintonizada.
0: Às vezes acontece. Sintonizada até às duas. Vocês que estejam também sintonizados até às duas.
1: Pelo menos.
0: Com a Margarida. Pelo menos, nós estamos aqui
1: a
0: vender o
1: nosso
0: peixe. Depois,
1: eu
0: quem vier que vende ao dele. Pronto, é assim.
1: Eu vou começar tão bem, adoro esta música.
0: Pois vai.
1: Ando a
0: treinar, mas eu também.
1: Ando a treinar a coreografia.
0: Ai, andas?
1: Já vou tarde, mas pronto.
0: Ai, não importa, não importa.
1: Ai, gosto tanto, é tão giro.
0: Malta, a ficar desse lado, primeiro com o Zarco e a Lata e logo depois com a Margarida Pressler e as suas dancinhas.
1: Até amanhã, beijinhos.

0: Olá, passam 2 minutos das 10. Eu sou a Margarida, como já disse, vou começar tão bem com I Just Might, que marca o regresso de Bruno Mars. Levanta o som.
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2: Olá, bom dia, foi Tecorré, Karol G com Shakira. Ela foi confirmada pela FIFA, que vai subir ao palco do intervalo do final do Mundial, marcado para 19 de julho, no MetLife Stadium em New Jersey. Mas Shakira não vai sozinha, ela vai também subir ao palco com Madonna e os BTS. Eles estão marcados para um mini espetáculo de 15 minutos, que é o tempo que dura o intervalo do jogo. Este será o primeiro espetáculo de intervalo numa final do Mundial. Bem ao jeitinho de um Super Bowl, a curadoria é de Chris Martin, dos Coldplay. O maior campeonato do mundo começa a 11 de junho nos Estados Unidos, Canadá e México. Nós jogamos no dia 17 de junho, frente ao Congo, em Houston. São 10h14, boa véspera da véspera de fim de semana. Daqui a nada chegam 10 músicas sem parar. Até já.
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2: E o segundo maior DJ do mundo está hoje de parabéns, o holandês Garrix, faz 30 anos. Agora segue a música Kozentrix e o super sucesso Golden. Boa quinta.
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Olá, bom dia, foi New Religion, Bibi Rexha e Faithless. São 10h27, estás a ouvir 10 músicas seguidinhas e escolhidas a dedo. E a próxima é Deslocados, madeirenses, Napa. 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

0: Olá, bom dia. Foi Man I Need Olivia Dean. Foi a última das 10 músicas sem parar desta minha primeira hora de hoje. Ficámos a 9 minutos das 11. Está na hora de irmos com a Francisca Solnado até aos bastidores do Sumol Summer Fest deste ano. Ela traz um dos nomes fortes do cartaz. Toma nota.
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1: Já tens o teu bilhete? Agora vamos a uns recados, depois contra com o Pedro Sampaio.
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Olá, passam 2:02. Eu sou Margarida, fico até às 2. Fica comigo e agora com uma génia. É a Billie Eilish, fica com Birds of a Feather. Estás ao volante, tem uma ótima viagem com a tua rádio.

0: Olá, bom dia. Foi respirar o Escalema com Sara Correia e foi feito um estudo para apurar quais os artistas portugueses que têm ou tiveram maior sucesso fora de Portugal, e a conclusão traz alguns deles que já nem sequer estão no ativo, como por exemplo os Madre Deus ou os Buraca São Sistema. Ainda na música temos Carminho e Marisa, o Fado outra vez, e neste ranking está ainda, como não podia deixar de ser, o nosso Cristiano Ronaldo, Daniela Ruá, Daniela Melchior e também no meio das panelas e dos tachos, o chefe Avilés. São mais, com certeza, os que têm sucesso fora de Portugal, mas estes são só alguns. Agora, 11h16, fica comigo até às 2. Boa quinta.
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1: Não deixes escapar amanhã um novo episódio. Para já vais ouvir God and Crazy, a primeira de uma sequência de 10 músicas escolhidas a dedo, o genial Teddy Swims.
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0: Olá, são 11h21, foi La Perla Rosalía. E na próxima vamos até ao sul do Equador com o DJ Topo e o MC Livinho. Este MTG na imaginação. 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

0: Olá, chegaram ao fim as 10 músicas sem parar desta hora com Manchild, Sabrina Carpenter. Ela tem um single novo, A Boleia de Madonna. É uma parceria com a rainha da pop e está na posição 74 na tabela de singles norte-americana Billboard Hot 100. Chama-se Bring Your Love e podes ir conhecê-la no canal do YouTube das duas, tanto de uma como de outra. Bring Your Love faz parte do próximo disco de Madonna, Confessions 2. Sai a 3 de julho. Agora ficamos a 9 minutos do meio-dia. Tenha uma boa quinta.
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0: Olá, é meu dia. Na tua rádio é só música da boa, daquela que gostas de ouvir, a modo repeat, e a que vem aí, não me deixa mentir, Risk It All, Bruno Mars.
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0: Olá, bom início de tarde, ambiente de festa por aqui com Boy, o Termi, o alemão Félix Jarren com Cascada. E mais logo, não percas a repetição do Hexagon Radio com Dom Diablo, é a partir da meia-noite. Se não conseguires, podes ouvir com calma em podcast no nosso lindo e colorido site, vai a radiosudoeste.pt. Agora meio-dia e 12, aponta aí na tua agenda os recados, depois conta com 10 músicas sem publicidade pelo meio. Até já!
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0: Já só faltam 2 dias para já ficar aí Gabriela Schietzai. Elas que vão atuar na cerimónia de entrega dos American Music Awards deste ano. Será 25 de maio em Las Vegas.
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Com Taylor Swift, All Polite, e a próxima é uma pérola daquelas, para mim é uma das melhores músicas de Justin Bieber, Pictures, com Daniel Caesar e Givenchy. Bota o som e ouve só o que gostas. 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

0: Olá, foi tão bom recuperar este As It Was, o charmoso noivo Harry Styles. Foi a última das 10 músicas escolhidas a dedo, em seguidinhas. Na próxima hora tens mais 10. Por agora vamos com a Francisca Solnado conhecer mais o nome do cartaz do Sumol Summer Fest deste ano. Toma atenção.
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3: MC Iggy traz ao Sumol Summer Fest a energia contagiante do funk brasileiro, num concerto que promete pôr o público a dançar do início ao fim. Com vários temas virais e uma presença cada vez mais forte fora do Brasil, o artista tem vindo a conquistar fãs um pouco por todo o lado, afirmando-se como um dos nomes em destaque da nova vaga do funk. Num registro marcado pelo ritmo, pela intensidade e pela ligação direta ao público, MC Iggy promete um dos momentos mais altos do festival.

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1: 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Lisboa está com 19 graus no Porto. Estão 18. Boa quinta.
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0: Olá, passam 2:02. É uma ótima hora de almoço que vai começar. Mil estrelas, Gone, Gone, Gone, David Guetta com Terry Swims e Tanzaná.
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0: do mais romântico do mundo, o Escalema, foi música nova, cheia de amor, chuva de amor, aliás. E porque eles são assim amorosos, também vão participar de um evento gratuito em Leiria para ajudar as pessoas que perderam tudo quando a depressão Christine. Concertamos juntos, chamas assim o evento, vai realizar-se no dia 23 de maio no Estádio Municipal de Leiria, com mais nomes dos grandes, como por exemplo Plutónio, também Bárbara Bandeira, Agir, Cuca Roseta, Tony Carreira e Cura. Um espetáculo que começa às 4 da tarde e vai até às 11 da noite. Agora, 1h13, vem mais recados, não saias daí.
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0: 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Para já, levantam som para Rain Dance, o rapper britânico Dave com a nigeriana Tems. Adoro.
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Olá, boa tarde. Foi Luna Wears de Carol G. Fade com o norte-americano ATL Jacob. Agora 1h28, bom almoço for o caso. Vem o rapper do Kentucky, é Jack Harlow com First Class. 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

0: Olá, foi montagem em câmera lenta que acabou com as 10 músicas sem parar. São as minhas últimas de hoje, os DJs Duarte, também Orbital e RS. Eu vou almoçar, volto amanhã às 10. O Marcos Melo chega às 2. Tenha uma boa véspera de fim de semana. Até amanhã, beijos, abraços. É só escolher, fica bem, seja feliz.
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0: Uma ótima tarde, são 2 em ponto, quinta-feira, quarta-feira. Estamos na quarta? Não, estamos já na quinta. Ah, Beautiful Things, Benson Boone, para começar mais uma hora.
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3: Daqui a pouco na Sudoeste, Alex Warren com Ordinary. E também o David Carreira com Multa.
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Já são 3 horas, boa quinta-feira, Bad Dreams de Teddy Swims é a primeira a tocar nesta hora. Daqui a pouco vais ter mais músicas seguidas, são 10.

0: Kalema com Sara Correia, Respirar. Daqui a pouco são 10 as músicas que tu vais ouvir seguidinhas, sem publicidade pelo meio. Lady Gaga está a chegar, já não falta muito. A estreia acontece nesta quinta-feira, dia 14, na plataforma da Apple, e parece que é grátis. Ainda não fui checar, mas parece que sim. Ela divulgou um teaser do especial ao vivo. Esta partilha inclui imagens da performance de Shadow of a Man, que entra no álbum Mayhem, além das fotografias deste show especial, que foi filmado em janeiro, sobre enorme secretismo. Portanto, a partir de hoje vais poder ver a Lady Gaga. Está disponível, e ao que parece, ainda não confirmais, acho que é grátis. Está disponível na plataforma da Apple. Daqui a pouco, Bibi Rexha, para começar as tuas 10.
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0: 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Agora, 10 músicas seguidas. Bibi Rexha com Faithless, para começar.
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Round 5 com Lisa, 13h39. Já sabemos quem são os artistas que vão atuar no intervalo de uma final de Mundial de Futebol que vai decorrer nos Estados Unidos no dia 19 de julho. Daqui a pouco contamos tudo.

0: The Weeknd com Ariana Grande a fechar as tuas 10 músicas seguidas. Está mesmo confirmado, Madonna, Shakira e os BTS atuam no primeiro espetáculo de intervalo da história de uma final de Mundial. O evento acontece no dia 19 de julho deste ano, em Nova Iorque, no Mundial de Futebol, com a curadoria de Chris Martin. Confirmados, Shakira, os BTS e Madonna.
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0: após acertar o relógio, 4 horas, 1 minuto, juntos ainda até muito perto das 5, agora com So Easy to Fall in Love, é Olivia Dean.
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aproveita bem este sol de quinta-feira em Lisboa e também no Porto, até porque amanhã em Lisboa e no Porto temos o regresso das nuvens. Também aguaceiros previstos para a Invicta. 17 é a máxima prevista amanhã para o Porto, com 10 de mínima em Lisboa. Não há previsão de chuva, mas a temperatura máxima pode chegar aos 20, com 13.

Manchild de Sabrina Carpenter, ela que continua com uma agenda muito, muito cheia este ano de 2026. Aliás, já está disponível para ouvirem também a canção que Madonna e Sabrina Carpenter estrearam na edição deste ano do Festival Coachella e que vai fazer parte do novo álbum da Rainha da Pop. Só ainda não sabemos qual é a data, mas é garantido que vai estar no próximo álbum de Madonna. Garantido também depois das 5 vai ficar na companhia do Paulo Jorge, desta ainda com a Dua Lipa, o Dinem. Agora que vamos encontrar amanhã a partir das 2, resto de uma boa quinta-feira. Eu disse quinta-feira, amanhã já é sexta. Boas notícias.

0: Sudoeste, boa tarde, são 5 horas. Bem-vindo, sou Paulo Jorge, vou ficar até às 9, já a seguir com a música do Bruno Mars.
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0: A Beyoncé vai estar aqui na Rádio Sudoeste nesta tua tarde de quinta-feira. Ora bem, vamos olhar para o Sumol Summer Fest com a Francisca Solnado, que conhece agora mais um dos artistas do cartaz deste ano.
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1: 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Já a seguir, há a música da Taylor Swift.
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0: Sudoeste, final de tarde de quinta-feira. Há notícias agora com Elsa Casimiro.
1: Boa tarde. Madonna, Shakira e BTS vão atuar no intervalo da final do Mundial 2026. Tal como acontece noutros grandes eventos desportivos, por exemplo, no Super Bowl, também a FIFA decidiu que vai haver muita música na final do Mundial, marcada para dia 19 de julho, no estádio de Nova York. Será um momento histórico, assegura o Organismo Internacional de Futebol. O vocalista dos Coldplay, Chris Martin, é o responsável pela programação do espetáculo, em conjunto com a organização sem fins lucrativos Global Citizen. A receita vai para o Fundo de Educação Global Cívica da FIFA, uma iniciativa que pretende angariar 100 milhões de dólares para crianças de todo o mundo durante a competição. Karol G vai receber o International Artist Award of Excellence na edição 52 do American Music Awards, que acontece no dia 25 de maio em Las Vegas. A propósito deste prémio, os produtores executivos do evento destacaram que a cantora colombiana redefiniu o que significa ser um artista global, elevando a música latina. Karol G é a única mulher vencedora do Grammy Melhor Álbum de Música Urbana. Em abril, tornou-se também a primeira latina a ser cabeça de cartaz no importante Festival de Música Coachella.
0: Olhamos o tempo para o dia da manhã. Vamos ter um dia com alguma chuva ainda na cidade do Porto. São aguaceiros fracos, máxima de 17 graus. Céu com nuvens em Lisboa, mas sem chuva. A máxima amanhã nos 20 graus.

0: Nena orientar aqui esta tarde com a sua bússola na Rádio Sudoeste. Uma ótima viagem se estás pela estrada. Fica aí também esta dica. Foram já reveladas as primeiras imagens do novo spin-off de A Teoria do Big Bang. A série acompanha Stuart Bloom, o dono da loja de banda desenhada, interpretado por Kevin Sussman na obra original. Stuart Fails to Save the Universe chega no dia 24 de julho à HBO Max com um total de 10 episódios recheados de muito humor. Daqui a bocadinho, pela Sudoeste, há a música de Felix A.N. É a próxima que vai tocar por aqui.
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0: Sudoeste, muito boa tarde, já são 6 horas. Mais uma hora juntos, por aqui na Rádio Sudoeste, vem o Filipe Amorim, Lil Nas X e ouvimos também juntos daqui a pouco David Ames.
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0: Os Ador com Luís Trigacharo e Bubas Vinho aqui na Rádio Sudoeste no final desta tarde de quinta-feira. Bom, quinta-feira é dia da semana que marca as estreias no cinema. Assinalamos 10 novas entradas, incluindo 2 filmes nacionais. Há documentários de heavy metal, dramas biográficos, guerra, terror, sobrenatural e uma nova aventura de Tom and Jerry. Vai ao site da Rádio Sudoeste, radiosudoeste.pt. Tens lá a lista completa dos filmes então que estreiam nesta quinta-feira. Já a seguir, chega o Justin Bieber.
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0: É o som da Billie Eilish aqui com Birds of a Feather a tocar pela Sudoeste. Já são 6h32. Muito boa viagem. Bom regresso a casa. Vamos às notícias agora com Elsa Casimiro.
1: Boa tarde. Doja Cat anuncia pausa para descansar e tirar as férias merecidas. Numa entrevista à Elle UK, a artista afirmou que após terminar a digressão mundial Mavi e lançar uma versão especial do álbum, que editou em 2025, pretende tirar 3 anos de férias. A ideia é fazer o que lhe der vontade, seja pintar ou mobilar a casa. Sobre o EP que está a preparar, Doja Cat disse que vai incluir canções que ficaram de fora da versão final do seu último álbum, mas não avançou uma data de estreia. A Lucasfilm confirmou que a segunda temporada de Star Wars Ahsoka vai estrear no início de 2027, obviamente na plataforma Disney+. Rosario Dawson, que dá vida à Ahsoka, participou num evento acompanhada pelo droide Chopper, revelando imagens exclusivas da nova temporada. Antecipam-se episódios com uma escala maior, com combates espaciais épicos e sequências de luta com sabres de luz. A primeira temporada de Star Wars Ahsoka é composta por 8 episódios até 2027. Tens tempo para ver ou rever o início da série.
0: Olhamos o tempo para o dia de amanhã. Sexta-feira vamos ter alguma chuva na cidade do Porto. São aguaceiros fracos, quanto a máxima 17 para a cidade do Porto, máxima de 20 para Lisboa. Dia com nuvens, mas sem chuva.

0: A música de Harry Styles com American Girls a passar aqui pela Rádio Sudoeste. Agora são 6h49. Muito boa tarde, boa viagem, obrigado por estar por aí. Pedro, quero falar-te agora também de um novo evento que está a chegar a Lisboa. É o Versátil, que aterra na Praça do Beato a 16 de maio. A programação é gratuita, inclui desde workshops de diferentes áreas criativas até música ao vivo. Há ainda um mercado de rua com entrada livre, onde será possível fazer flash tattoos. É dia 16 de maio, marquem na agenda.
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0: Sudoeste, 7 horas, 1 minuto. Play Menor com Chris MG, também a música da Bebe Rexha com Faithless. As próximas que tocamos por aqui neste regresso a casa. Tenham um bom final de tarde de quinta-feira.
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0: We Sounds com Belly e Ovian the Beats, a passar aqui pela Sudoeste deste fim de tarde de quinta-feira. Aproveitamos também o resto de sol. Bom, e temos boas notícias, isto sobre a exposição imersiva Dino Experience, dedicada ao universo dos dinossauros. A exposição, que estreou em dezembro de 2025, vai continuar na Immersive Gallery na Alfândega do Porto, isto até ao final de outubro. Criado pelo estúdio português O Cubo, o projeto é considerado o maior do género em Portugal. E até ao final de outubro ainda podes ver.
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0: Dua Lipa aqui na Sudoeste às 7h30. Agora notícias com Elsa Casimiro.
1: E continuamos a falar da Dua Lipa, porque ela anunciou que a sua digressão Radical Optimism vai chegar ao YouTube. A novidade foi anunciada pela própria artista nas redes sociais. 21 de maio é a data a aguardar pelos fãs, em especial pelos que não tiveram oportunidade de assistir a nenhum dos concertos da Tour Mundial. Mas há mais, Dua Lipa revelou que no final dessa semana será lançado também um álbum com as canções ao vivo. Há um teaser e já é possível assistir à versão ao vivo de End of an Era, que foi gravada no México. Os fãs de Dua Lipa estão empolgados com as surpresas e elogiaram a artista por possibilitar o acesso aos conteúdos a toda a gente. É oficial, uma das grandes vozes da música pop, Katy Perry, tem mais um hit mundial. 15 anos após o lançamento, The One That Got Away, do álbum Teenage Dream, alcançou o 8º lugar no top 50 global do Spotify. É a posição mais alta que a canção alcançou. O tema conta com 1,5 bilhões de reproduções na plataforma.

0: Lançada em 2011, a faixa destacou-se na altura e foi agora redescoberta com edições, covers e remixes nas redes sociais.
1: Vamos aproveitar o tempo então para o dia de amanhã, uma sexta-feira que vai ter alguma chuva no Porto, aguaceiros fracos, máxima a rondar os 17 graus, céu nublado em Lisboa, mas sem chuva.

0: Sudeste, bom regresso a casa, se é o teu caso. Estamos juntos aqui nesta tarde de quinta-feira. Entretanto, para olhar para o Somal Summerfest, sempre com a ajuda da Francisca Solnaz.
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0: É isto, estão os dedos aí à venda, não os deixes fugir. Já a seguir, à música do Miles Smith.
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0: Sudoeste, boa noite, 8 horas, 1 minuto. Cicai, para ouvir já daqui a pouco, o Filipe Amorim, também o Damiano Davi, Cat's Eye, mas para já é a música dos BTS. Estamos juntos, boa viagem, bom regresso a casa.
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Cat's Eye com Gabriela na Sudoeste. Fica também uma sugestão já para este fim de semana. O Porto prepara-se para celebrar o Dia Internacional dos Museus entre sábado e segunda-feira, dia 18. São 40 espaços culturais que vão abrir portas com programação especial, horários prolongados e entrada gratuita. A iniciativa junta museus, igrejas, fundações, galerias e núcleos museológicos. É já a partir deste sábado e até segunda-feira. O Slow J chega agora à Sudoeste. Estou só Costas, bom regresso a casa.

David Ames no REC desta noite, quinta-feira, aqui na Rádio Sudoeste. Amanhã vamos ter uma sexta-feira com alguma chuva prevista para o Porto. São aguaceiros fracos, máxima nos 17 graus. Lisboa com máxima nos 20 graus, sem chuva, mas vai ser um dia aí com nuvens. Agora temos mais um throwback.

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1: O verdadeiro nome de Chico da Tina é Francisco de Assis Monteiro Ribeiro e é natural de Viana do Castelo. Não dá entrevistas, mas partilha o dia-a-dia com os fãs nas redes sociais. Foi através de músicas virais que começou a ganhar cada vez mais destaque entre os jovens. Outra das suas marcas é o sotaque minhoto, que usa e abusa nas músicas de forma descontraída, mas também muito divertida.

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